0: Olá, gente, muito boa tarde, muito boa tarde. Estamos chegando por aqui com uma edição mais aí do nosso encontro. E também, no caso, a última edição da semana, né? A última edição da semana. Hoje, sexta-feira, dia 31 de julho. Sextou por fim, né, gurizada? É, sexta-feira. Vamos aí entrando aí já no mês de agosto. Devagarito, né? O mês de julho já vai se despedindo. E assim nós vamos chegando para te fazer companhia mais um dia, mais uma tardezinha de encontro aqui através da Rádio Progresso FM, transmitindo desde Santa Rita, Alto Paraná, Paraguai. Um abraço a todos, bem-vindos, agradecemos aí a todos, agradecendo primeiramente a Deus por nos permitir estar aqui mais um dia, mais uma tarde, para te fazer companhia com o melhor da música gaúcha, a música de banda. A música sertaneja, claro que sim, tem espaço aqui na programação aqui até às 19 horas.
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0: Olha o telefone habilitado para você participar com a gente aqui, ó, é o 0983-0983-516-329. Vamos aí, levando aí o melhor da música pra você, também esperando a sua participação aí, pra ajudar a gente a programar as melhores aí pra vocês aí até às 19 horas. Um abraço aos nossos amigos agricultores, pessoal aí que estão na colheita do milho. É, hoje o tempo deu uma colaborada e o pessoal tá full aí na colheita do milho aí, com certeza, é, tirar tudo a plantação aí que já tá madura e já preparando o solo aí para a próxima, né? Telefone 0983-516-329. Já estamos aí habilitadíssimo. 17 horas com mais 17 minutos. Alô, meu amigo. Ô, Valmor. Alô, Valmor. Como é que você tá, garoto? Um abraço aí pro Valmor. Pra família, pra todo o pessoal aí que estão ligado com a gente lá no 32, São Cristóbal. Saluda aí, meu amigo Valmor. É um ótimo, abençoado final de semana pra você aí, né? Muitos goles e assim, sem. Acho que tu não bebe mais, né? Só a mesma quantia. É, só a mesma quantia, então, aí não sei, né? Acho que ele parou de beber mesmo, rapaz. O guri, acho que não bebe mais não, hein? Isso aí não, hein?
2: Olha ele aí, ó. Olha ele aí, ó.
0: Não sei se o guri tá bebendo ainda. Acho que não bebe mais. Abraço também lá pro meu amigo. Apesar daqui de Santa Rosa, que tá ligado comigo, a gurizada do grupo Sonata, é pesada aí, tem uma fula aí na colheita do milho também. Abraço lá pro Zé, pro Virsão, aí a gurizada aí, vamos participando com nós aí, que hoje é sexta-feira, hoje é dia de tomar um banho, né, tomar um banhozito, aí aqui, trocar a roupa, põe uma roupa chique, né, pra sair pra caçar alguma coisa à noite. Hoje tem bailão na cidade, tem umas confusão por aí, então aí vamos se preparar, rapaziada, por fim sextou, hein?

Chorando Largado, é o sucesso do Belly aqui cantando pra gente aqui agora das 17 com mais 20 em todo o território nacional. Vamos dar uma conferida aqui no nosso clima, como é que tá o tempo aqui por Santa Rita nesse momento. Segundo o nosso site, nos dá aqui as coordenadas aqui, de 27 graus a temperatura aqui nos estúdios, 27 graus a temperatura, a máxima hoje chegou aí aos 28. Amanhã, sábado, tem chuva, segundo nos indica aqui. Sábado aí até lunes, até martes, miércoles e jueves. Pra variar, né? Pra variar. Vamos ver aqui no Meteor Santa Rita. Vamos ver o que diz aqui. Aqui nos indica que tem chuva amanhã também, né? 90% de chance aí de 3 a 4 milímetros de chuva. Aí pra segunda, terça, quarta, aí promete o tempo mais ou menos bom. Aí vamos aguardar pra ver. Bueno, vamos seguindo, vamos começando aí, vamos mandar aí os primeiros sucessos. Vamos trazer as primeiras músicas aqui, ó. Vamos trazer César e Paulinho, Meia-Noite. Meia-Noite de Amor. É um clássico do sertanejo também, pra você curtir com a gente aí. Vamos juntinho até às 19 horas.

o sucesso dos federais cantando pra gente aqui, Tô na Solidão. É, aqui agora quando são 17 horas com mais 33 minutos, 17 e 33 em todo o território nacional. Curtimos aí também o sucesso aí com Paixão Proibida, Teodoro Sampaio, César e Paulinho. É, cantou também o Cláudio Roger, Paixão Paraguaia. Essa aqui tá meio falhado o trem ali, não deu pra eliminar a música aí. Bueno, vamos fazendo aqui o convite. Antes de convite para a festa aqui, pessoal, temos aqui, ó. Um recadinho aqui, ó, pra você que quer ajudar aí, né? A amiga Isaura tá fazendo pizzas beneficentes aí para ajudar na cirurgia da Nilza da Fonseca. Nilza Silva Fonseca, ela que precisa fazer uma cirurgia no olho, né? E será feito aí em Coronel Oviedo. Precisa fazer aí essa cirurgia urgentemente, né? Então aí, você que quer adquirir uma pizza no valor de 45 mil guaranis ou 3 por 120 mil, fala com a Isaura. A Isaura que é decoradora aí, trabalha aí pra todo lado aí na região de Santa Rita, né? E ela tá ajudando aí a dona Nilza, que precisa fazer essa cirurgia aí do olho, né? Então, precisa fazer a cirurgia do olho e estão precisando aí arrecadar um dinheiro aí pra cobrir os custos, né? Essa cirurgia que vai ser feita lá em Coronel Oviedo. Então, se você quer adquirir, fale com a Isaura. 0984-2442-92. 0984-2442-92. Né? Lembrar aí que a dona Nilza tem umas crianças, umas duas, três crianças, pessoas aí de escasso recurso. E aí, portanto, não tem condição de arcar com essa cirurgia para a catarata e mais alguma coisa. Dois problemas ali que ela tem que fazer na vista aí, porque praticamente já não enxerga mais nada. Então aí, se você puder ajudar, fale com a Isaura. 0984-2442-92.

0: Vem chegando também esse domingo, vem chegando aí a grande festa patronal na comunidade de São Luís aqui, ao ladinho aí, pertinho da Formosa aí. A grande festa patronal e terá início às 9h30 com a Santa Missa. Aí logo após a missa vai ter aí um grande almoço com buffet livre, fichas adultas e infantis aí à venda aí com o Marcos 0983-284131, 0983-284131 ou com o Keister aí, o pessoal que conhece é a gurizada aí da comissão, ó. Keister aqui é 0985-939407, 0985-939407, é o telefone aí para você entrar em contato com o pessoal da comissão aí, pedir a sua ficha antecipada, garantir o seu almoço, aí com um bom preço aí para domingão aí, nesse domingo 2 de agosto.
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0: Olha aí, vamos seguindo 17 com mais 37. Vem chegando também aí, ó, curso de danças gaúchas aqui no CTG Índio José. Atenção para esse convite aqui, ó, para você que deseja aprender mais da cultura gaúcha, das danças gaúchas, danças de salão. Aí vem se aproximando aí um curso de danças gaúchas aí no local do CTG Índio José em Santa Rita. Terá início 12 de agosto às 19h30 aí com o instrutor Elton Carlos, né, tio Carlinhos e também a Elisa dos Anjos. Com temas aí de dança de salão de bugio, chamamé, valsa, vaneira, shots, vaneirão, rancheira, marchinhas, entre outros aí. Entre em contato para inscrições e informações aí com o tio Carlinhos aqui, ó, 0983-588272. 0983-588272. É o curso de dança gaúcha, vem chegando aí, terá início dia 12 de agosto, encerramento 31 de outubro, aí com um grande baile, encerramento de danças gaúchas e também com baile gaúcho com o grupo vindo diretamente de Caxias do Sul. Abraço lá pro tio Carlinhos, alô pessoal do CTG Índio José.

0: Manda lá pra Andréia, tá ligado comigo também. Um abraço pra Andréia, um abraço pra Bianca também. Um ótimo e abençoado final de semana pra vocês. Vamos trazer aqui uma seleção. É um poporri do bugio aqui, ó. É o bugio que é uma das danças mais bonitas de se dançar. Vamos estar olhando aqui um pouquinho na nossa câmera aqui, nosso pantalique em tempo real aqui, a câmera na Ponte da Amizade. Tá bastante movimentada hoje. É o pessoal que tá indo pro outro lado da fronteira. É, com certeza vai ter bastante transtorno aí. De um lado, duas filas, do outro lado vai até que ligeiro assim. Eu acho que é do lado sentido Paraguai e Brasil tá mais lento, né? Paraguai e Brasil tá mais lento. Sempre teve mais lento mesmo. Mas é o problema aí, é um caos aí das filas, né? O pessoal que tá indo pro outro lado da fronteira aí, né? Paciência nesse momento. Um abraço, meus amigos. Então vamos trazendo aqui, ó, os quatro Galdérios.
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Olha aí o sucesso com o grupo Candeeiro. Candeeiro cantando pra gente. Agora são 17 horas com mais 51 minutos em todo o território nacional. Vamos seguindo por aqui. Um abraço lá pro meu amigo, o Claudinho. Alô, Claudinho, tá ligado com a gente lá em São Alfredo? Tá no sítio, tá ouvindo a programação? E o homem tá de rádio novo, rapaz. Agora sim, né, Claudinho? Agora dá pra escutar nós todos os dias de novo, né? Mas bate. Abraço, Claudinho. Bom fim de semana pra você aí. Pra todos os amigos, a gurizada aí no São Alfredo. Abraço pra Lenice também, tá com certeza ligado com a gente também, aí ouvindo aí a programação aí. Pediu aí do São Levante, São Leninho. É, vamos preparar aqui pra ele aqui a música. Pode ser a Cortina Vermelha, pode ser. Essa aqui é boa também, né? São Levante, São Leninho. Essa aqui é a música Cortina Vermelha, 1983. É modão antigo, mas é modão bom demais da conta. Vai lá pro Claudinho aí, pros seus amigos aí, que estão ligados com a gente também. Um abraço aí, um bom final de semana.

Olha aí, curtimos. Esse aqui é um grande sucesso também do Christy Ralph, é Os Olhos, Olhos de Luar. Essa música é muito linda, é um clássico também. A gente gosta, eu gosto demais dessas músicas mais antigas, né, que conta as histórias, conta aí fatos que aconteceu antigamente, né, e tal e coisa. É, curtimos também o Se Levanta Sininho, foi lá pro Claudinho que nos pediu aí. Já mandei pra ele lá, tá cumprido aí já, né, meu amigo Claudinho? Um abraço pra você aí, bom fim de semana. Quero mandar lá pro agorizado da Linha Torre, o Ronaldão aí, Ronaldo Viola. Quem mais aí? O Zé tá ouvindo nós também, será hoje lá? Só me estamos na colheita aí do milho, a fula aí. Um abraço lá também pro pessoal do Pacuquá, alô, meu amigo Lambari. Alô, Éder, alô, Rafael, agorizada aí que não para de trabalhar, rapaz. Eu falo assim, os agricultores, agorizada do agro, da agropecuária, eles não param nunca, né? É, começam cedinho, vai até a noite adentro aí, pra conseguir aí fazer aí as plantações, as colheitas, né? Pra fazer a economia girar. Se não fosse o agro, né, o que seria de nós, né? Quero mandar um saludo lá pra minha amiga Lenice, tá ouvindo a gente também, curtindo a programação. Já preparei uma hora pra você aqui, ó. É, deixa eu pôr aqui, ó, o troco com o Renan e Raí. Depois vou voltar aí com as nossas propagandas, nossas comerciais aí. Abraço pra minha amiga Lenice. Ela diz que todos os dias nos acompanha aí. Ela manda foto, mostra as fotos das coisas que estão acontecendo aí. A review é coisa diferenciada. Um abraço, minha amiga Lenice. Um ótimo abençoado final de semana pra você aí.

deixa o menino dormir, se ele cair no chão. É o Renan aí cantando pra gente aí essa moda. É o truco. Foi lá pra minha amiga Lenice, que tá ouvindo a gente aí, curtindo a programação também aí. Estamos chegando aqui, deixa eu passar aqui, ó, convite para a festa novamente aqui, ó, pessoal. Vem aqui, ó. Convite para a festa Comunidade do Quilômetro 9, Comunidade São Roque do Quilômetro 9. Aí convido o povo geral para a grande festa patronal a realizar-se no dia 16 de agosto de 2026, né? A programação terá início às 10 e... Deixa eu pegar aqui bem certinho aqui, ó. A programação terá início às 10 horas da manhã com a celebração da Santa Missa. Ao meio-dia será servido um delicioso almoço com churrascos, bebidas, saladas em geral. E logo após aí o almoço, a partir das 14 horas, acontecerá aí o tradicional binguinho, torneio de 48. E também vai ter rifa também, alguns números de rifa também. E logo após as 17 horas terá início o grande matibaira aí de encerramento. Aí com a animação do Denilson Gaiteiro e companhia, nós mesmo, menino, nós mesmo não vamos estar por lá fazendo esse entreveiro lá. Vai ser aí na comunidade São Roque do Quilômetro 9. Desde já, a comunidade agradece a todos os presentes e convida vocês, venham participar com sua família, com amigos, deste dia de fé, confraternização e alegria. Desde já, a comunidade São Roque agradece e espera por você. Vai ser aí no quilômetro 9, Comunidade São Roque.

0: Um abraço lá pra minha amiga que tá ouvindo nós, mandou aqui, ó, um videozinho aqui curtindo a programação. Abraço pra você aí. Tá no carro, tá no trânsito, ouvindo a gente. É a minha amiga Edna. Abraço pra você e um ótimo e abençoado final de semana também. Olha aqui, pessoal, deixa eu pegar aqui convite. Não, essa aqui já é convite, não. 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
0: 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Mas a Bugil, velho, esse é o Bugil Roncador, tchê.

É um sucesso com o Lia Alves cantando pra gente 10 minutos. É uma das músicas de maior visibilidade do Lian, né? Essa música que passou dos 3 milhões de visualizações no YouTube. Um abraço lá pro meu amigo Ademir. É o Ademir Pagliotto. Ademir tá curtindo a programação com a gente lá no sítio, ali na região de Naranjal, entre Naranjal e Palmital. Um abraço pra você, meu amigo Ademir. Amanhã vamos se encontrar aqui por Sinuela aí. Vamos ter aí um evento por aí. Vamos estar aí compartilhando aí. Um abraço pra você e pra dona Fátima também. Daqui a pouco eu vou trazer um sucesso aí dos atuais aí pra vocês que gostam dos atuais. Ou uma valsa bem bagualuda aí, beleza? Também pro pessoal do grupo aí, nos grupos das terceira idade que nos ouvem. É, um abraço pra vocês todos aí. O meu amigo Paulo Yusden também aí no Cerro Largo, sempre nos acompanhando. Vou preparar aí uma música gaúcha em seguida. Vou trazer um bloco de viola aqui, de música de viola. Vou mandar lá pra Edna, vou mandar pra Cleide também. A Cleide tá aí, estão as duas juntas aí, nos trabalhos, nas correrias. E estão ouvindo aí a programação. Um abraço pra vocês. E vou trazer aqui uma seleção de moda de viola. Mas é moda de viola caipira mesmo, hein? Essa aqui é das legítimas.

Tá aí, curtimos o som aí do Cleiton Borges, A Dança é no Porcelanato. É, ele que fez primeiro a música Lajota, depois lançou essa aqui, o Porcelanato aí, fez bastante sucesso aí. É o Cleiton Borges, nosso cantor, né, antigo cantor do JM, vocalista da banda JM aí na carreira solo.

um sucesso com a banda Brilhação. Vamos seguindo por aqui, vamos trazendo aqui mais músicas pra vocês, vamos levando o melhor até às 19 horas. Muita música boa, muitos temas aí de bandas, de música gaúcha, de músicas sertanejas também, né? Música sertaneja, claro que sim. E nós sempre tentando programar o melhor pra vocês aí. Vamos dando uma conferida aqui no nossa temperatura hoje, pra ver como é que tá o tempo aqui nesse momento. O clima aqui por Santa Rita, pra ver aí o que nos indicam aí, como é que tá a temperatura. Os amigos que estão aí na safra, na colheita, fula aí. Um abraço a todos os nossos amigos ouvintes. 25 graus nesse momento a temperatura, 25 graus a temperatura aqui. Passou recém aqui meu primo, o Alfredo. Saludo pro meu primo Alfredo. Aí estão aí se dirigindo aí pro quilômetro 30. Eles, seus amigos aí de equipe de trabalhos, estão aí trabalhando e estão indo aí pra sua residência. Abraço, meu primo.

abraço lá pra Daiane. A Daiane Toceto também tá ouvindo a programação, tá curtindo a programação aí com a gente aqui. Vamos preparar uma valsa pra você já em seguida aí, beleza? Vamos preparar uma valsa, ela disse que gosta bastante de valsa. Vamos trazer aqui uma valsa aqui do JM. Vamos preparar do JM aqui.

já tá na ponta da agulha aqui a música do musical JM, a música Na Rua Ela Dama. Esse aqui também quero mandar lá pra Solange Becker, Naranjito também, sempre nos ouvem, né? E sempre tá na companhia. Também lá pra Inês, a Inês aí, pessoal de Formosa, Inês e todo o pessoal aí, equipe de trabalho também. Encerrando a sexta-feira, agora é só segundona de novo, né? Aí é bom demais da conta, né? Encerrando a sexta-feira, aí volta na segunda e segunda aí, aos dos dias, é mais movimentado de novo, daí começa o movimento novamente, né?

Aqui na ponta da agulha, aqui, JM, na rua, ela é a dama, essa aqui é do JM. Vamos mandando aqui pra quem gosta de uma valsa. A valsa é uma das danças mais boas aí pra dançar também, né?

na rua, ponemos. Ela é dama e... dessa aqui não dá pra nós falar, na rua ela é dama, né? Isso é importante. Abraço aí pro pessoal que tá ouvindo a gente nas estradas, né? Saludo especial pra esse povo todo aí que estão curtindo a programação. Vamos juntos até às 19 horas. Agora são 18 horas com mais 36 minutos, 18:36 em todo o território nacional. Vamos seguindo por aqui, vamos trazendo aqui já as nossas... auspícios aqui, nossas publicidades também, já estão preparando aqui, né? Vamos preparar um pouquinho aqui. Convites de festa aqui, ó, pessoal, dia 23 de agosto, 25 anos de ordenação ao Ministério Pastoral aí do Pastor Armando e a Pastora Mariela. Vai ser aí em Santa Rosa del Mondaí. Terá início às 9h30 com o culto e logo após o culto aí vai ter um delicioso almoço, um buffet livre. Aí fale com o pessoal da comissão lá da Igreja Evangélica aí de Santa Rosa para você adquirir as suas fichas antecipadas. Logo após aí o almoço, a partir das 14 horas, aí um animado matiné dançante com Danilson Gaiteira e companhia. Vai ser um grande domingo aí de confraternização, aí de amizades também, aí dos 25 anos de comemoração aí Ministério Pastoral do Pastor Armando e também da Pastora Mariela. Vai ser em Santa Rosa del Mondaí, aí no dia 23 de agosto.

0: 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É um grande curso de danças, danças gaúchas. É no local do CTG Índio José de Santa Rita. Para início, dia 12 de agosto, às 19h30, com o instrutor Elton Carlos, o tio Carlinhos e a Elisa dos Anjos. 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Inscrições e informações 0983-588272. 0983-588272 aí para você obter mais informações desse curso de dança gaúchas aí a realizar-se no CTG Índio José. Terá início 12 de agosto de 2026, aí encerramento dia 31 de outubro. Com um grande fandango aí no CTG, aí com o grupo gaúcho vindo diretamente de Caxias do Sul.
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0: Olha aí, pessoal, atenção aqui para um recadinho que eu tenho aqui também para dar para vocês, para passar aqui a informação aqui, ó. Foi roubado aí no bairro... Bom, ali na Curva da Potência, ali no bairro Bom Jesus, se eu não me engano ali, né? Foi roubada uma moto Taiga color azul, uma moto Taiga azul, com preto. É, foi roubado, se não me engano, na noite de terça-feira. Terça-feira, ela foi furtada ali na residência do meu amigo conhecido da gente aí. E o guri precisa aí dessa moto, era a ferramenta de trabalho dele, né? A ferramenta de trabalho. E foi furtada ali na Curva da Potência ali. Então aí, se você talvez... tem que pegar o número da placa aí pra gente poder passar também, né? É o número da placa aí. Mas enfim, né? Agorizado hoje, tá complicado o negócio aí, né? A vagabundagem tá tomando conta aí, rapaz. Não tem jeito não. Você não pode deixar mais uma moto, uma bicicleta, nada pra fora aí, sem os devidos cuidados. Se não tá com corrente, com cadeado, com 4, 5 cachorros ao redor aí cuidando. O negócio tá feio, rapaz. Não tá moleza não, hein? Coitado do trabalhador e da trabalhadora, né? Sofre demais. A segurança tá complicada. A gente vê aí, não querendo a gente às vezes questionar alguma coisa, mas a piazada, a molecagem de moto aí, né? Coisa de louco, um absurdo o que a gente vê aí. E às vezes as autoridades, quando pega aí no horário de pique de trabalhador, o cara tá indo trabalhar, vão fazer o trabalho deles, né? Mas pra essa piazada aí que tá de moto aí estourando, fazendo piruleta, fazendo tal coisa, aí não acontece nada, né? Então o trabalhador realmente não tá fácil a vida dele, menina. É credo em Cruz Ave Maria, Serranos.

Hoje não é sábado, não é sábado ainda. É sexta-feira. Essa aqui é a música do Grupo Tradição aí na voz do Patrick Reder. Patrick Reder, que era de Naranjal. Patrick Reder era de Naranjal e hoje está aí no Grupo Tradição. E faz anos que ele está lá para Campo Grande, né? Aí levando aí a frente aí

sexta-feira, já amanhã, sabadão, o pessoal e muitos já não trabalham, né? Estão de folga. E eu também amanhã, temos os nossos compromissos aí musicais aí, sábado e domingo, temos aí eventos. Aí domingão vamos estar aí na comunidade de São Luís, aí no grande festa patronal aí na comunidade de São Luís aí. Então esperamos aí a presença de todos os nossos amigos da região aí, Formosa, Santa Rosa e Santa Maria, aquela região ali, né? Pessoal aí, vizinhança aí de São Luís aí, pra grande festa patronal aí que vem chegando, beleza, meus amigos?

Noite de azarar. Vamos fechando aqui essa noite, essa programação de noitezinha já, né? Sexta-feira, a última edição aí do mês de julho. Já vamos entrar aí segunda-feira, já entramos aí com o dia 3 da semana. Então vamos deixando aqui a última da noite pra vocês aqui. Vamos trazer aqui uma música do João Mineiro e do Marciano, Milagre da Flecha, o Milagre da Flecha. Pra nós fechar aí com uma música aí que diz um pouco aí da proteção, né? Com certeza aí precisamos sempre da proteção de Deus aí sobre nossas vidas. E com essa música aí vamos encerrar a programação. Deixar um abraço a todos, que tenham todos aí um excelente e abençoado final de semana. E querendo Deus, segunda-feira vamos estar de volta a partir das 17 horas e minutos. Então vamos mandar um abraço a todos e até segunda-feira, se Deus quiser. Tô